Também fico muito triste em saber que seu querido veleiro Quetzal pode terminar apodrecer enferrujado em uma marina.